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0: Hoje eu vou botar pra quebrar aqui nessa baiuca. Ei, botequeiro!
1: Senhor!
0: Esse bolinho de carne aí tá bom?
1: Tá bom, não fala mal de ninguém.
0: Toma, seu atrevido. Ei, você aí, essa coxinha é de galinha?
2: Não, senhor, é de galo.
0: Aê, palhaço! O senhor aí é o dono do restaurante? É,
3: perfeitamente, meu amigo. Em que posso servi-lo?
0: Esse pastel é de hoje?
3: Não, é de carne.
0: Legal, acabei com todo mundo aqui. Agora vou me mandar porque os homens de boné vêm aí.

0: Ei, moço, eu quero comprar um disco.
1: O senhor quer música francesa ou americana?
0: Larga de ser besta, quero música caipira, entendeu?
1: O senhor me desculpe, mas aqui nós não vendemos esse tipo de música.
0: E como é que é essa tal de música americana, hein?
1: Pois é, eu vou tocar um pedacinho para o senhor ouvir, tá bom?
0: Tira isso logo. O que esse cara cantou aí, hein?
1: Te amarei para sempre, te amarei para sempre, te amarei.
0: Ah, cria vergonha e bota uma música caipira aí, vamos.
1: Eu não gosto de música caipira.
0: Não gosta por quê? Você não é brasileiro? Não come arroz, feijão, não bebe café, não toma pinga?
1: Eu não tomo pinga.
0: Não toma porque você...

0: Se entregue, moço. Você está preso?
1: Preso coisa nenhuma, sou.
0: Não adianta, moço. Você está preso. Se entregue. É melhor pra você.
1: Melhor nada, só vou curtir por aí, tá legal? Oh, inferno, trombei num poste.
0: Você está preso. Vamos.
1: Oh, diabo, tudo ia tão bem. Agora me danei.
0: Vai curtir o seu choro na cadeia, seu patife.

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4: 4 e 4.

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2: 5:01.

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1: Bom dia, povo de Deus, que a paz de nosso Senhor esteja com você. Entregue a sua vida nas mãos de Deus. Nesta quinta-feira, coloca diante do Senhor sua vida, sua família, seu trabalho. Está começando o dia. Sem derrotismo, sem pessimismo, sem negativismo. Se Deus é por nós, quem será contra nós? Em nome do Pai, do Filho, do Espírito Santo. Amém. Divino Espírito Santo, fruto do amor do Pai e do Filho, inspirai-nos sempre o desejo de Deus, o amor, a palavra, conhecimento da Sagrada Escritura e principalmente, Divino Espírito Santo, vivê-la plenamente em nossas vidas. Senhor, nas Sagradas Escrituras encontramos os teus arcanjos, teus imediatos portadores de boa nova, da cura, de proteção. E a eles recorremos. Arcanjo Rafael, guardião da saúde e da cura, nesta manhã, peço que vossos raios curativos desçam sobre mim, dando-me saúde e cura dos males do corpo e da alma. Arcanjo Rafael, guardai meu

0: crime contra os assaltos, roubos, acidentes, contra quaisquer atos de violência. Livrai-me das pessoas negativas e invejosas. Arcanjo Gabriel, portador das boas novas, da palavra de Deus, das mudanças, da sabedoria, da inteligência. Arcanjo da Anunciação, trazei-me a palavra de Deus e que ela permaneça em meu pensar e meu agir. Arcanjo Gabriel, fazei com que eu também seja um mensageiro dos preceitos e mandamentos do Senhor por palavras de bondade, solidariedade, principalmente pelo meu testemunho de vida. Arcanjos de Deus, acompanhai-me neste dia. Pai nosso, que estais no céu, santificado seja o vosso nome, venha a nós o vosso reino, seja feita a vossa vontade, assim na terra como no céu. O pão nosso de cada dia nos dai hoje, perdoai-nos nas nossas ofensas, assim como nós perdoamos a quem nos tem ofendido. E não nos deixeis cair em tentação, mas livrai-nos do mal. Amém. O Senhor esteja convosco, Ele está no meio de nós. Abençoe-vos Deus nesta manhã, o Pai, Filho e Espírito Santo. Fazei da palavra de Deus uma cartilha de oração. Amém.
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2: 6:21.
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2: 6:21.

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1: Não.
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2: Não.
1: Se eu que tiro a roupa e você que fica vermelho.

0: Bom, agora é comigo, né? Essa vai ser de apagar o cachimbo, hein? Você sabe por que o Leitão anda de cabeça baixa?
1: Não.
0: É de vergonha porque a mãe dele é uma porca.
1: Porca, miséria, tem razão mesmo. 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Você sabe o que a cachorra falou pro cachorro?
0: Não.
1: Mas você me fez uma cachorrada, hein?

0: você.
1: Agora é comigo, né? Você sabe o que o palito falou para a caixa de fósforo?
2: Não.
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1: Não.
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4: Ai, meu Deus.

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1: Bom, agora comigo, né? Você sabe o que a minhoca falou pro minhoco?
2: Não.
1: Aí, bobo, você me beijou do lado errado.
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1: Não.
2: Puxa, mas você é chatinho, hein?

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1: 6:42.
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1: 6:42.

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0: 393.
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0: Essas irmãs Barbosa canta bonito, né? Maravilha, maravilha. São 7h11, minha gente. Vou mandando. Mas o tempo tá esquisito, hein? O tempo tá escuro. Uma serração que não é brincadeira, não. Eita maravilha. Bom, hoje é quinta-feira, dia 11 de junho. Começa a Copa do Mundo hoje também, né? Às 16 horas já tem jogo, né? Hoje quem joga já é México e África do Sul. México e África do Sul. Então tá aí, México e África do Sul. Às 14 horas, né?
1: 11 da noite, Coreia do Sul e República
0: Tcheca. Ave Maria, às 11 da noite, Coreia do Sul e República Tcheca. Tcheca. Olha que maravilha. Então vamos fazer o seguinte, vamos derrubando umas modão aí. Então, é quinta-feira hoje, com chuva e tudo, 11 de junho. Tá aí, milionário José Rico, martírio de dor. João Mineiro Marciano, último café. Aí, só modão. Tem também o Joaquim Emanuel, pelos caminhos da vida. Liu e Léo, tardes morenas, de Mato Grosso, 7h12.

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1: 7:21. É isso mesmo, e vamos andando, minha gente. Vamos andando, não pode parar. Aqui descansa, carrega cada viajada, hein? Ó, com chuva e tudo. Maravilha, maravilha. E um abraço, um bom dia pra você que tá firme escutando a gente. Onde estiver ouvindo, um bom dia bem caprichado aí. Oh, maravilha, maravilha, minha gente. Aqui vamos fazer o seguinte. E à tarde nós estamos aqui também, viu? À tarde aqui nós estamos mandando um boa tarde também para todos os nossos ouvintes, né? Depois do plantão aí, aí com a gente aí até às 7 da noite, né? Só moda boa e pouca conversa. Que beleza? Então vamos fazer o seguinte, tá aí o Belmonte Amaraí, a Fronha, Liu e Léo, Tardes Morenas de Mato Grosso. Tinha um carreiro e o praiano uma noite, não é nada. Trio Parada Dura, a vida é feita com amor.

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1: 7:25.

0: 7h34.
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1: É, são 7h45.
0: Que descansa, carrega uns viajão, hein? Maravilha, maravilha. Eu preciso mandar um abraço aí, porque tem muita gente que acompanha nós aí no sítio, né? No sítio, através do celular, né? Através da internet. É, um abraço pra vocês aí. É, eu sei porque eles falam comigo, né? Nós estamos acompanhando você agora, tá através aí da internet, no celular, mas estamos firme ouvindo você. Mas um abraço aí, então, para você no sítio, na chácara, na estância, toda essa regiãozada aí. Muito bom dia. O nosso obrigado pela audiência. Beleza. Então, só porque eles estão ouvindo nós, vamos derrubando uns modão bacana para eles aí. Daí o Pedro Bento, Zé da Estrada, o Castelo de Sonhos. César e Paulinho amargurado. Chitãozinho e Chororó, o fogão de lenha. Agora são 7h46.

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2: É, são 7h53.

hora mesmo, pessoal. Vambora. Chegando ao final da Alvorada Lençoense. Obrigado a todos que nos acompanharam. Na sequência, amanhã mais. É com ele mesmo, Alessandro. Tchau, minha gente. Até lá.

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1: Pela segunda vez consecutiva essa semana, mais uma pessoa foi presa por integrantes das Forças de Segurança de Lençóis Paulista, acusada de tráfico de drogas. Dessa vez, foi ontem, no período da tarde, no Jardim Maestro Júlio Ferrari, sendo um rapaz de 19 anos. Pelo apurado, após denúncias de que em um ponto do bairro estava ocorrendo tráfico de drogas, com o auxílio e o monitoramento de um drone, a Polícia Civil de Lençóis conseguiu registrar uma movimentação típica de venda de entorpecentes nas proximidades de um comércio, flagrando o jovem buscar algo em um terreno baldio por duas ocasiões para entregar a usuários. Com o apoio da Guarda Civil Municipal, a GCM, ele foi abordado. Além de R$ 80 em dinheiro encontrados pela GCM com o suspeito, policiais civis apreenderam 27 porções de maconha, 10 pinos com cocaína e uma pedra de crack que estavam no terreno, onde ele se dirigia para pegar os entorpecentes e repassar aos usuários. Apesar da pouca idade, o jovem já havia sido preso por tráfico de drogas no mesmo local em janeiro do ano passado, sendo autuado ontem, agora, pelo mesmo crime, permanecendo preso à disposição da justiça. Um bom dia a todos. Continuem com a programação da Difusora. Eu volto

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1: 95.
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4: Aí, meu compadre. Vou falar pra ela agora. Agora.

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0: 9:22.
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1: 9:45.
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3: Uma audiência pública com quem tem e quem vende moto elétrica no município de Lençóis Paulista, antes de se fazer um projeto de lei regulamentando a utilização desses veículos. Essa foi uma sugestão de uma das nobres edis da Casa de Leis Lençoense durante a 19ª sessão ordinária da Câmara Municipal de Lençóis, ocorrida na última segunda-feira. Para que nada seja, literalmente, empurrado goela abaixo na população.
4: Requeiro ao Executivo informações acerca da possibilidade de que a gente formalize um edital para realização de audiência pública no plenário da Câmara Municipal com o objetivo de discutir a responsabilização e os cuidados relacionados à circulação das motocicletas elétricas. Eu acho que todo mundo está bem familiarizado com essas questões. A comercialização dessas motocicletas, dessas motinhas, vou falar assim, elétricas, e também o consumidor. Por quê? Eu não acho muito justo que a gente simplesmente coloque goela abaixo um projeto de lei dentro dessa casa sem falar com o consumidor que utiliza essa motinha para estudar, para trabalhar, faz ali suas coisas no dia a dia de forma simples. Também o empresário, o empreendedor que vende ali. Então eu não acho muito justo que a gente não dialogue com essas pessoas, não escute essas pessoas de forma transparente, sem saber o que elas querem. Então, por isso o motivo de convocar essa audiência pública, para escutar a população e, depois de escutar a população, saber o que a população quer, aí a gente passe o projeto de lei. Porque sim, é necessário falar sobre segurança, é necessário falar sobre o trânsito e o modo que a população está utilizando essas motinhas elétricas no trânsito. É preciso falar sobre isso antes que aconteça algum tipo de fatalidade no trânsito. Então, é preciso que a gente passe essa audiência pública e o máximo de pessoas interessadas estejam aqui para debater com a gente. Então, eu não acho muito justo que a gente simplesmente coloque goela abaixo um projeto de lei dentro dessa casa sem falar com o consumidor que utiliza essa motinha.
3: Outras informações logo mais em um novo boletim de notícia. Continuem com a programação da Difusora.
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3: Jorge Mateus.
4: Estamos em ano.

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1: 10h22. O primeiro.

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1: 10h41.
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0: tinham seus anjos de cor pé. Eles avisavam do perigo quando os demônios chegavam, com asas ou com armas. Aqui ou em outro lugar, sempre estava buscando um mídio, não desaparecia.
1: É tua...

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1: Olá, muito bom dia, ouvinte Difusora.
2: Bom dia, Nilton. Bom dia, amigos da rádio.
1: É hora de falar de esporte. E o assunto é futebol. E quando a bola rola, apita aí. É, e a gente começa esse bloco de notícias esportivas falando sobre a força do nosso interiorzão, É, e o Campeonato Brasileiro de Futebol, o Brasileirão.
3: Campeonato Brasileiro.
1: É Campeonato Brasileiro, mas da Série B, pois a série principal está suspensa temporariamente devido à Copa do Mundo que começa hoje. Não esquece, 16h tem México, que vai pegar uma pedreira, hein? A África do Sul. Lembrando também que ainda hoje, às 23h, pela Copa do Mundo, tem Coreia do Sul e Tchequia. E voltando às terras brasileiras, ontem nós tivemos 3 jogos pelo Campeonato Brasileiro Brasileirão da Série B, onde o Ceará, o vovô Ceará, na segunda divisão do Brasileirão, bateu o Avaí por 2-1. Sport Recife, o Leão do Norte, empatou com o Atlético em 1-1. Enquanto a nossa força do interiorzão, Novo Horizontino, detonou 4-0 em cima do Goiás, jogando lá em Goiás. É, o Novo Horizontino deu mais uma demonstração da força na Série B do Campeonato Brasileiro ao vencer o Goiás por 4-0 em pleno estádio da Serrinha. Com atuação segura e eficiente, a equipe paulista do nosso interior conquistou seu 6º jogo consecutivo de invencibilidade e segue firme na disputa pelas primeiras posições da competição. Com o resultado, Novo Horizontino chegou aos 20 pontos e encerrou a rodada na 5ª colocação, entrando no G6. Amanhã, 19h, começa a 13ª rodada. Com apenas um confronto às 19h, o Atlético Goianiense recebe em casa o CRB. Lembrando que a Série B do Campeonato Brasileiro é liderada pelo Vila Nova, que tem 25 pontos, seguido do São Bernardo, que tem 24 pontos. Ou seja, se terminasse hoje o campeonato, tanto Vila Nova de Goiás quanto São Bernardo estariam classificados para a série principal do Campeonato Brasileiro. Com relação aos outros paulistas, já dito, né? O Novo Horizontino ocupa a 5ª colocação. O Botafogo de Ribeirão Preto, também do nosso interiorzão, tá ocupando a 16ª colocação com 10 pontos. Ou seja, tá ali pertinho da zona da degola. E lá embaixo na tabela tem um paulista sim. De Campinas, a Macaca Ponte Preta tá em 19º. Ou seja, se terminasse hoje o campeonato, a Macaca estaria rebaixada para a Série C do Campeonato Brasileiro, 3ª divisão do Brasileirão.
4: Ei, mundo velho sem porteira. Estamos no ar, queridos ouvintes.
0: Ladies and gentlemen.
1: E ainda com a bola em campo, ainda falando sobre futebol paulista. Vamos falar da Copa Paulista? Nossa espécie de paulistão do interior?
3: Campeonato Paulista.
1: Com datas, horários, locais e transmissões definidas, a tabela de jogos da Copa Paulista 2026 está desmembrada. A competição, que começa no dia 17 de julho, garante vaga ao campeão e ao vice na Copa do Brasil ou na Série D do Campeonato Brasileiro, 4ª divisão do Brasileirão. Em busca do título inédito, Marília e Grêmio Prudente abrem a competição na sexta-feira, dia 17 de julho, às 19h30, no estádio Bento de Abreu Sampaio Vidal. Outros dois confrontos acontecem no sábado, dia 18. Mais duas partidas estão marcadas

0: 4 grupos regionalizados, dos quais se classificam diretamente ao mata-mata os primeiros colocados. Segundos e terceiros disputam uma fase de play-in, onde o time de melhor campanha enfrenta o oitavo e assim por diante. Nas quartas de final, os líderes de cada chave enfrentam os vencedores deste tal de play-in, com o líder de melhor campanha enfrentando o quarto melhor dentre os que avançam nessa classificação e assim sucessivamente. Em todas as fases de mata-mata da competição, os empates serão decididos em cobranças de pênaltis nas penalidades. A Copa Paulista de Futebol, 16 equipes. Esse é o verdadeiro futebol do nosso interiorzão, e por enquanto é isso. Continuem com a programação da Difusora. Eu volto meio-dia para falar sobre Copa do Mundo que começa hoje. Vamos falar também da nossa seleção, a Amarelona. Aguenta a mão aí e continue ligado, ligada na programação da Difusora. 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

0: 11:16.
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1: 11:24.

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5: 11:43.

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1: Olá, boa tarde, ouvinte Difusora.
2: Boa tarde, Nilton. Boa tarde a todos os ouvintes da Rádio Difusora.
1: É hora de falar de esporte. O assunto é futebol. E quando a bola rola, apita aí. E claro que o assunto principal é a Copa do Mundo 2026. A Copa do Mundo.

0: É a Copa do Mundo de 2026, que começa hoje. Tem a participação de 48 seleções. Esta é a primeira edição da história do torneio a contar com esse número expandido de equipes, que estão divididas em 12 grupos de 4 seleções da primeira fase. O formato e a distribuição das vagas continentais ficaram da seguinte forma: a Europa com 16 seleções, a África com 9 seleções, a Ásia 8, América do Sul 6 seleções, América do Norte, Central e Caribe 6 seleções, Oceania 1 seleção e outras 2 que foram para repescagem. E propriamente dito, é hoje, isso a partir das 4 da tarde às 16 horas no estádio Azteca, que acontece a primeira rodada do Grupo A do Mundial 2026. Vale lembrar que os 2 primeiros de cada chave se classificam direto para a primeira rodada dos mata-matas, os 16avos de final. Também se classificam os 8 melhores dos terceiros colocados de cada um dos 12 grupos, ou seja, 4 seleções ficarão fora. A grande final está marcada para o dia 19 de julho, no MetLife Stadium, em New Jersey. E a pergunta que fica é: será que o Brasil estará lá? Com relação aos confrontos, como já dito, hoje estreia o Grupo A. Às 4 da tarde, o anfitrião México vai enfrentar a forte África do Sul, enquanto às 11 horas da noite de hoje, a Coreia do Sul vai pegar a seleção da Tchequia. Amanhã, pelo Grupo B, outro anfitrião, o Canadá recebe o time da Bósnia e Herzegovina às 4 da tarde. Enquanto pelo Grupo D, às 10 horas da noite de amanhã, teremos Estados Unidos, outro anfitrião, recebendo a seleção do Paraguai. O Brasil estreia pelo Grupo C no sábado, 7 da noite, contra Marrocos. Também jogam no sábado o Catar contra a Suíça, às 4 da tarde e às 10 da noite. Também pelo grupo do Brasil, o Haiti vai enfrentar a Escócia.
1: Vamos nós, pessoal, vamos andando, não pode parar. Aqui dá uma descansada, carrega mais umas viajadas aí pra você que tá curtindo a gente aí.
0: E voltando a falar sobre seleção brasileira, que estreia no sábado contra Marrocos. Ontem, o atacante da seleção brasileira masculina de futebol, o Rafinha, elogiou o técnico Carlo Ancelotti, aniversariante da última quarta-feira, em entrevista coletiva no hotel The Ride, em New Jersey, nos Estados Unidos. Rival do Mister, nos El Clássicos contra o Real Madrid, o jogador do Barcelona celebrou a oportunidade de trabalhar com um treinador com uma carreira admirável no futebol. Com a experiência da última Copa do Mundo, ele afirmou que a competição é muito traiçoeira e destacou que a equipe precisa errar o menos possível. O gaúcho de Porto Alegre analisou o seu momento atual em comparação ao ciclo da Copa do Mundo de 2022. Disse estar mais preparado para a disputa do seu segundo Mundial em função do seu momento no seu clube. Na última temporada, disputou 33 jogos, marcou 21 gols e deu 7 assistências pela equipe catalã, campeã espanhola e da Supercopa. Vamos então com esse bate-papo do Rafinha com jornalistas, falando a respeito desse primeiro confronto, né? Sábado contra Marrocos. E essa experiência de participar pela segunda vez de uma Copa do Mundo. Fala, Rafinha!
2: Eu, como atacante, eu me cobro muito quando eu não faço gol, ou não dou uma assistência, ou não participo, né, direto ou indiretamente de um gol. Eu me cobro muito por isso. Mas se tiver que ganhar a Copa sem fazer gol, sem dar assistência, não tem problema nenhum com isso também. Então, é obviamente que vestir a camisa da seleção a gente quer sempre, né? Quando a gente tá bem fisicamente, a gente quer sempre estar presente. Eu sofri com algumas lesões na temporada passada. Pela seleção eu perdi metade dos jogos, né? Então, eu particularmente fico muito mal, assim, de não poder estar presente, não poder estar participando. Mas sempre que eu tô vestindo a camisa da seleção, nos clubes, enfim, eu sou uma pessoa que eu sempre dou o meu melhor em prol do clube, da seleção. seleção e eu sempre vou continuar fazendo isso até aonde meu corpo permitir que eu faça isso. Ainda estamos vendo alguns lances deles, alguns pontos fortes, alguns pontos fracos, onde a gente

0: preparado para os pontos fortes dele. Então a gente ainda tem bastante dias pela frente ainda até o jogo para poder aprimorar melhor o que a gente precisa entender sobre eles. Eu espero poder fazer tudo aquilo que eu fiz contra ele, fazer a favor dele, né, principalmente na Copa do Mundo. Eu vou buscar sempre dar o meu melhor, vou buscar sempre fisicamente, tecnicamente dar o meu melhor pela seleção para poder dar bons resultados, não só para ele, assim como para o grupo também, que merece muito.
1: Tá aí o atacante da seleção brasileira, Rafinha. E a gente espera realmente que ele faça gols, não é? Não pode deixar passar batido, não. Tem que trazer o caneco. Brasil! E por enquanto é isso, gente. Lembrando mais uma vez, hein? A Copa do Mundo começa logo mais às 16h, com o confronto entre México e África do Sul. Às 15h tem a cerimônia de abertura da Copa do Mundo e às 16h de hoje, aí sim, o primeiro jogo, o primeiro confronto de estreia da Copa FIFA 2026 de futebol, a maior competição mundial do planeta.
2: Oi, que maravilha!
1: Valeu, pessoal, uma ótima tarde, boa quinta pra todo mundo, com chuva ou com sol, porque nem que chova tem futebol.
2: Oh, beleza!
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2: Meio-dia e 23.
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2: Meio-dia e 23.

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0: Meio-dia e 33.
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1: Meio-dia e 42.

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1: Voltando a falar sobre combate ao tráfico de drogas em Lençóis Paulista, um dito pedreiro foi detido por uma equipe da Polícia Militar trabalhando como olheiro do tráfico de drogas. Foi terça-feira, por volta de 1 da tarde, sendo que em patrulhamento pelo Jardim Primavera, os policiais observaram a presença de um indivíduo da mais alta periculosidade, com 3 passagens por roubo e 1 por tráfico de drogas, evadido do sistema prisional da cidade de Avanhandava, onde cumpria pena pelo tráfico, mas, ao ser beneficiado na última saidinha temporária, não retornou. E na tentativa de abordá-lo, o mesmo deu no pé, pulando os muros de diversas residências do bairro e correndo em direção à rodovia Marechal Rondon. Enquanto era pedido reforço, na tentativa de fechar um cerco, o elemento conseguiu fugir em direção à linha férrea e depois para uma área de mata, não sendo mais localizado. Porém, enquanto a equipe policial realizava a incursão no encalço do marginal, visualizou sobre um barranco um sujeito que utilizava um rádio comunicador. No instante em que este dizia para alguém do outro lado do rádio que ali nada passava, o olheiro, ao perceber a presença policial e queria ser abordado, pulou do barranco para a linha férrea, saltando de uma altura aproximada de 5 metros, tentando se evadir, mas não obteve êxito e foi detido. Com ele foi localizado o radiocomunicador e, ao ser questionado, o tal pedreiro de 51 anos disse que ganhava uma média de R$20 a cada hora e meia para avisar os traficantes quando uma viatura adentrasse o bairro. Conduzido à delegacia, o delegado de plantão, apesar de o liberar, o autuou pela prática de associação criminosa para o tráfico de drogas, apreendendo o rádio que estava com ele. Uma boa tarde a todos. Continuem com a programação da Difusora. Eu volto logo mais em um novo boletim de notícia.
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1: Um decreto executivo publicado ontem no Diário Oficial da Prefeitura de Lençóis Paulista nomeou um novo integrante do Conselho Tutelar Municipal. De acordo com o documento, considerando a existência de vaga efetiva junto ao Conselho Tutelar de Lençóis Paulista, devido à renúncia de um dos conselheiros efetivo, formalizada através de decreto executivo do dia 1º de junho desse ano, e a necessidade de regularizar a atuação deste conselho no município, com a participação integral dos seus membros, conforme determina a lei, designa a partir de 10 de junho, ou seja, ontem, para exercer as funções de conselheiro tutelar efetivo, Tainara Rosendo Carvalho. Para fins de atualização do quadro de conselheiros tutelares do município, fica incluído um artigo ao decreto executivo de 18 de dezembro de 2023, modificando o quadro de efetivos e suplentes do Conselho Tutelar de Lençóis Paulista, eleitos no pleito realizado no dia 1º de outubro de 2023, sendo então titulares no momento Ieda Maria do Nascimento Vieira, Ivanise Gorgônio, Matheus Ramos Lima, Márcia Cícera de Souza Brasílio e Tainara Rosendo Carvalho, tendo como suplentes Edmara Escalada de Oliveira e Juliana Tobias Freitas. Mais informações logo mais às 16h com o plantão de polícia. Continuem agora com a programação da Difusora.
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Plantão de polícia. Condutor de automóvel provoca acidente com moto elétrica e foge sem prestar socorro à vítima. Incêndio em veículo mobiliza corpo de bombeiros até o Ibaté. Pela segunda vez consecutiva essa semana, mais uma pessoa é presa, acusada de tráfico de drogas por integrantes das forças de segurança do município. E comissão aprova proposta que reduz a maioridade penal de 18 para 16 anos. Daqui a pouco.

hoje é quinta-feira, dia 11 de junho de 2026. Você confere agora no plantão de polícia. Ontem, a Comissão de Constituição e Justiça da Câmara Federal dos Deputados aprovou a proposta que reduz a maioridade penal de 18 para 16 anos. As informações são de Pedro Lacerda. Foram 44 votos favoráveis e 18 contrários. A medida, que ainda precisa passar por uma comissão especial e pelo plenário da Câmara em dois turnos, foi defendida pelo relator Coronel Assis, do PL de Mato Grosso. Para ele, a redução é juridicamente viável, pois não fere a Constituição e vai ajudar no combate ao crime organizado. Mas a conclusão de Assis foi rebatida por deputados contrários à iniciativa, que argumentam que os direitos da infância e da juventude são cláusulas pétreas que não podem ser alteradas, salvo com uma nova constituinte. A deputada do PSOL do Rio de Janeiro, Thalia Petroni, classificou a proposta como populista e eleitoreira, destacando que apenas 0,5% das infrações cometidas por adolescentes são consideradas gravíssimas. Segundo ela, a redução da maioridade penal não vai modificar em nada a situação da segurança pública no país.

0: violência e as leis frouxas e a impunidade facilitam a ação do crime.
1: Cerca de um quarto da população brasileira hoje vive sob a influência direta de milícias, do tráfico de drogas e das organizações criminosas que dominam territórios. E, infelizmente, boa parte do exercício do comando dessas organizações criminosas se faz, inclusive, com aliciamento de menores de 18 anos. Hoje é um custo barato para esses líderes de facção aliciar menores de 18 anos para praticar crime.
0: A proposta segue agora para a análise de uma comissão especial antes de ser votada no plenário da Câmara.
2: Também ontem, a Polícia Militar de Lençóis Paulista registrou um acidente de trânsito com vítima que pilotava uma moto elétrica. Foi por volta de 8 horas e 11 minutos da manhã no Jardim Itamaraty. E segundo um auxiliar de empresa de 33 anos, moradora da CECAP, ela transitava com sua moto elétrica pela rua Chavans, sentindo Jardim Europa, Jardim Itamaraty, quando ao fazer a rotatória para ingressar na Avenida Maracatins, um veículo na cor cinza, que seguia pela Avenida Lázaro Brígido Dutra, sentindo o centro Jardim do Caju, não respeitou a sinalização de parada obrigatória e colidiu contra ela, que caiu no asfalto. O motorista que provocou o acidente, depois do choque, fugiu do local sem prestar socorro à vítima, que foi socorrida até a UPA, reclamando de dores na parte superior da coluna e na cabeça. Infelizmente, não foi possível anotar a placa do carro fujão, porém imagens das câmeras de monitoramento da prefeitura deverão ser solicitadas para identificação do mesmo e responsabilização por seus atos. Pela segunda vez consecutiva essa semana, mais uma pessoa foi presa por integrantes das forças de segurança de Lençóis Paulista, acusada de tráfico de drogas. Dessa vez, foi ontem, no período da tarde, no Jardim Maestro Júlio Ferrari, sendo um rapaz de 19 anos. Pelo apurado, após denúncias de que em um ponto do bairro estava ocorrendo tráfico de drogas com o auxílio e o monitoramento de um drone, a Polícia Civil de Lençóis conseguiu registrar uma movimentação típica de venda de entorpecentes nas proximidades de um comércio e flagrou um jovem buscando algo em um tecnódio por duas ocasiões e entregar aos usuários. Com o apoio da Guarda Civil Municipal GCM, ele foi abordado. Além de R$80 em dinheiro encontrados pela GCM com o suspeito, policiais civis apreenderam 27 porções de maconha, 10 quilos com cocaína e uma pedra de crack que estavam no terreno onde ele se dirigia para pegar os entorpecentes e repassar aos usuários. Apesar da pouca idade, o jovem já havia sido preso por tráfico de drogas no mesmo local em janeiro do ano passado, sendo autuado ontem, agora, pelo mesmo crime, permanecendo preso à disposição da justiça. O Corpo de Bombeiros de Lençóis Paulista registrou nesta última quarta-feira um incêndio de veículo. Para obtermos mais informações, a gente conversa nesse instante com o Cabo PMLM da base de Lençóis. Ô, Cabo Leme, boa tarde.
3: Boa tarde. Tivemos, nesse dia 10, uma ocorrência de destaque na cidade. Foi um incêndio de veículo pelo bairro Ibaté. Por volta das 18h30, fomos acionados. Deslocamos até a ocorrência no local. O veículo já estava totalmente tomado pelas chamas. Foi efetuado o combate, conseguimos controlar em cerca de tempo, graças a Deus, sem nenhuma vítima. O local foi em segurança, tudo tranquilo nessa data. A ocorrência de maior destaque foi essa mesmo.
1: O KLM e o proprietário do veículo se encontravam pelo local e diz alguma coisa de como pode ter surgido esse incêndio que tomou todo o automóvel.
3: Exatamente, o proprietário estava no local, foi informado que ele traficava normalmente com o veículo.

0: próximos e conseguir se mudar chamas é complicado. Incendiar veículos justamente por causa disso, né? O KBM são muitos os compartimentos que, com relação ao incêndio, eles acabam provocando rápido as chamas, né?
1: É, exatamente. É, material plástico, tecido dos bancos, cabe também salientar que teve uma particularidade dessa ocorrência devido ao nervosismo do solicitante, foi o próprio

0: Alerta, eu sei que é difícil, né, na hora do nervosismo, ninguém espera passar por essa situação, mas, pelo menos olhar o nome de via próximo de uma rua, um ponto de referência, aí foi passado, mas bater a próxima ETEC aí facilitou bastante o nosso deslocamento, mas sempre atentar para mesmo devido ao nervosismo aí, sempre passar os dados que o Congresso solicita como bairro, ponto de referência, o tipo de veículo, é muito importante para agilizar o atendimento.
1: E essas foram as informações de hoje do Plantão de Polícia.

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1: Saiu publicado ontem no Diário Oficial da Prefeitura de Lençóis Paulista a suspensão temporária da licitação de chamamento público referente à seleção de uma entidade de direito privado sem fins lucrativos a ser qualificada como organização social no âmbito do município para a celebração de um contrato de gestão, objetivando o gerenciamento, a operacionalização e a execução dos serviços técnicos operacionais da UPA de Lençóis, a unidade de pronto atendimento, também do serviço de atendimento móvel de urgência, o SAMU 92, e dos serviços técnicos operacionais do RI, o resgate integrado. Isso porque, na sessão pública realizada ontem, dia 10 de junho, procedeu-se com a abertura dos envelopes número 2, contendo as propostas de trabalho e financeiras das entidades participantes e habilitadas. Daí, considerando a necessidade de análise minuciosa por parte da Comissão Especial de Licitações dos documentos apresentados pelas entidades habilitadas, a sessão pública precisou ser suspensa temporariamente. Lembrando que ainda participam do certame 9 empresas para gerenciar a UPA de Lençóis. São elas: o Instituto de Excelência em Saúde Pública

0: Médica, o Instituto Esperança, Hospital Beneficente São José de Herculândia, Organização Social Santa Casa de Misericórdia de Oliveira dos Campinhos, Instituto de Saúde Nossa Senhora da Vitória, Associação Filantrópica de Saúde Santa Maria, Instituto Fênix Saúde e Assistência, Associação Social Univida Tauá, Beneficência Hospitalar de Cesário Lange, Associação de Benemerência Senhor Bom Jesus e o Instituto Vida e Saúde, o Invisa. A ata completa encontra-se disponível no site da Prefeitura, www.lencoispaulista.sp.gov.br. Um bom fim de tarde a todos. Continuem com a programação da Difusora.
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No plantão de polícia, condutor de automóvel provoca acidente com moto elétrica e foge sem prestar socorro à vítima. Incêndio em veículo mobiliza corpo de bombeiros até o Ibaté. Pela segunda vez consecutiva essa semana, mais uma pessoa é presa, acusada de tráfico de drogas por integrantes das forças de segurança do município. E comissão aprova proposta que reduz a maioridade penal de 18 para 16 anos. Daqui a pouco.

0: Olá, hoje é quinta-feira, dia 11 de junho de 2026. Você confere agora no plantão de polícia. Ontem, a Comissão de Constituição e Justiça da Câmara Federal dos Deputados aprovou a proposta que reduz a maioridade penal de 18 para 16 anos. As informações são de Pedro Lacerda.
1: Foram 44 votos favoráveis e 18 contrários. A medida, que ainda precisa passar por uma comissão especial e pelo plenário da Câmara em dois turnos, foi defendida pelo relator Coronel Assis, do PL de Mato Grosso. Para ele, a redução é juridicamente viável, pois não fere a Constituição e vai ajudar no combate ao crime organizado. Mas a conclusão de Assis foi rebatida por deputados contrários à iniciativa, que argumentam que os direitos da infância e da juventude são cláusulas pétreas que não podem ser alteradas salvo com uma nova constituinte. A deputada do PSOL do Rio de Janeiro, Talíria Petrone, classificou a proposta como populista e eleitoreira, destacando que apenas 0,5% das infrações cometidas por adolescentes são consideradas gravíssimas. Segundo ela, a redução da maioridade penal não vai modificar em nada a situação da segurança pública no país.
2: Não é verdade que a gente não enfrenta isso porque pune pouco. O país é o terceiro país com maior população carcerária do mundo. O que nós punimos é mal. Nós temos uma baixíssima elucidação de homicídios. Segurança pública é coisa séria. E que jogar pra galera de forma eleitoreira e mentirosa não vai resolver a grave situação de insegurança que a população brasileira vivencia. Reduzir a maioridade penal não vai modificar em uma vírgula a situação de um país que infelizmente é violento.
1: Já o deputado Mendonça Filho, favorável à PEC, afirmou que ninguém mais aguenta a violência e que as leis frouxas e a impunidade facilitam a ação do crime.
3: Cerca de 1/4 da população brasileira hoje vive sob a influência direta de milícias, do tráfico de drogas e das organizações criminosas que dominam territórios. E, infelizmente, boa parte do exercício do comando dessas organizações criminosas se faz, inclusive, com aliciamento de menores de 18 anos. Hoje é um custo barato para esses líderes de facção aliciar menores de 18 anos para praticar crime.
1: A proposta segue agora para a análise de uma comissão especial antes de ser votada no plenário da Câmara.
0: Também ontem, a Polícia Militar de Lençóis Paulista registrou um acidente de trânsito com vítima que pilotava uma moto elétrica. Foi por volta de 8 horas e 11 minutos da manhã no Jardim Itamaraty. E segundo uma auxiliar de limpeza de 33 anos, moradora da SECAP, ela transitava com sua moto elétrica pela rua Chavantes, sentido Jardim Europa, Jardim Itamaraty, quando, ao fazer a rotatória para ingressar na Avenida Maracatins, um veículo na cor cinza, que seguia pela Avenida Lázaro Brígido Dutra, sentido Centro Jardim do Caju, não respeitou a sinalização de parada obrigatória e colidiu contra ela, que caiu no asfalto. O motorista que provocou o acidente, depois do choque, fugiu do local sem prestar socorro à vítima, que foi socorrida até a UPA, reclamando de dores na parte superior da coluna e na cabeça. Infelizmente, não foi possível anotar a placa do carro fujão. Porém, imagens das câmeras de monitoramento da prefeitura deverão ser solicitadas para identificação do mesmo e responsabilização por seus atos. Pela segunda vez consecutiva essa semana, mais uma pessoa foi presa por integrantes das Forças de Segurança de Lençóis Paulista, acusada de tráfico de drogas. Dessa vez, foi ontem, no período da tarde, no Jardim Maestro Júlio Ferrari, sendo um rapaz de 19 anos. Pelo apurado, após denúncias de que em um ponto do bairro estava ocorrendo tráfico de drogas com o auxílio e o monitoramento de um drone, a Polícia Civil de Lençóis conseguiu registrar uma movimentação típica de venda de entorpecentes nas proximidades de um comércio e flagrou o jovem buscando algo em um terreno baldio por duas ocasiões e entregar a usuários. Com o apoio

0: Da Guarda Civil Municipal, a GCM, ele foi abordado. Além de R$ 80 em dinheiro encontrados pela GCM com o suspeito, policiais civis apreenderam 27 porções de maconha, 10 pinos com cocaína e uma pedra de crack que estavam no terreno onde ele se dirigia para pegar os entorpecentes e repassar aos usuários. Apesar da pouca idade, o jovem já havia sido preso por tráfico de drogas no mesmo local em janeiro do ano passado, sendo autuado ontem, agora, pelo mesmo crime, permanecendo preso à disposição da justiça. O Corpo de Bombeiros de Lençóis Paulista registrou nessa última quarta-feira um incêndio em veículo. Para obtermos mais informações, a gente conversa nesse instante com o Cabo PM Leme, da base de Lençóis. Ô, Cabo Leme, boa tarde.
1: Boa tarde, Nilson. Tivemos, nesse dia 10, uma ocorrência de destaque na cidade, foi um incêndio em veículo, pelo bairro Ibaté. Por volta das 18h30, fomos acionados, deslocamos até a ocorrência. No local, o veículo já estava totalmente tomado pelas chamas, foi efetuado o combate, conseguimos controlar o incêndio a tempo, graças a Deus sem nenhuma vítima, o local foi em segurança, tudo tranquilo. Nessa data, a ocorrência de maior destaque foi essa mesmo.
0: O Cabo Leme, e o proprietário do veículo se encontrava pelo local, ele diz alguma coisa de como pode ter surgido esse incêndio que tomou todo o automóvel?
1: Exatamente, o proprietário estava no local, foi informado que ele trafegava normalmente com o veículo, aí devido a uma pane mecânica que ele não soube descrever como aconteceu, iniciou o incêndio no cofre do motor, tomando o veículo rapidamente.
0: Ou seja, deu para perceber que nem mesmo extintor de pessoas que estavam próximas ali não conseguiram segurar as chamas. É complicado incêndio em veículos justamente por causa disso, né, o Cabo Leme? São muitos compartimentos que, com relação ao incêndio, eles acabam propagando rápido as chamas, né?
1: É, exatamente. É material plástico, tecido dos bancos. Cabe também salientar, Nilton, que teve uma particularidade nessa ocorrência, devido ao nervosismo do solicitante, que foi o próprio condutor, ele não estava conseguindo passar o endereço. Ele falou um bairro, depois falou outro. Então, cabe de alerta aí. Eu sei que é difícil, né? Na hora do nervosismo, ninguém espera passar por essa situação. Mas, pelo menos, olhar um nome estiver próximo de uma rua ou um ponto de referência. Aí foi passado. Vai bater a próxima ETEC, aí facilitou bastante o nosso deslocamento. Mas sempre atentar para, mesmo devido ao nervosismo aí, sempre passar os dados que o bombeiro solicita, como bairro, ponto de referência, o tipo de veículo. É muito importante para agilizar o atendimento.
0: E essas foram as informações de hoje do Plantão de Polícia.

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